do ano. Bom, meus amigos, vamos começar. A gente começa com uma lua cheia, que se iniciou no dia 13 e vai até o dia 9 de janeiro. Essa é uma lua cheia no signo de Câncer. A gente está vindo do começo de uma lunação no signo de Sagitário ainda. E aí a gente teve, justamente no dia 13 de janeiro, acontecimentos muito importantes. Em Câncer, a gente está falando de proteção, de segurança, de algo que é voltado para as origens do passado, para o que é nacional, para o nacionalismo, tratando de perspectiva coletiva e pessoal. E a perspectiva sagitariana traz para a gente lei, justiça e questões ligadas a comércio exterior. Não por acaso, sincronicamente, aconteceram várias situações. No dia 3, justamente no dia 3, houve a invasão dos Estados Unidos à Venezuela e o rapto, o sequestro, né, a prisão de Nicolás Maduro. De novo, é curioso perceber como os Estados Unidos são do signo de Câncer, como Nicolás Maduro é do signo de Sagitário, né, e algumas coisas corroboram no céu para esse momento, para muito além de uma lua nova, na verdade. Dentro dessa configuração, e como todos os aspectos celestes, podem acontecer situações que são muito bem-vindas e outras nem tanto. Justamente nessa situação, aconteceu a premiação do filme O Agente Secreto, né? Eles levaram o Critics' Choice Awards 2026, justamente no domingo, dia 4 de janeiro. Muito interessante perceber que Kleber Mendonça, diretor do filme, é sagitariano, e o ator Wagner Moura é do signo de Câncer. Aliás, fica aposta esse ano para que o filme, o diretor, o ator e toda a equipe levem várias estatuetas. Acho que essa pode ser uma perspectiva muito bacana, principalmente imaginando que a gente ainda está com Júpiter em Câncer nesse ano. Eu deixo o vídeo para vocês, uma das grandes marcas de sorte, pelo menos até o meio do ano. Quem foram os afetados e ainda podem estar se sentindo afetados por tudo que está acontecendo, tem coisa demais acontecendo no mundo. Portanto, pessoas com aspectos importantes no signo de Câncer, de Sagitário e na casa astrológica em que a gente tem o signo de Câncer. Se você quiser entender de maneira mais aprofundada como esse movimento e todo o ano de 2026 pode soar para você, como navegar por 2026, entre em contato comigo por e-mail e a gente marca uma consulta virtual, a gente se encontra virtualmente, né, de maneira personalizada, ao invés da gente eu responder, porque é impossível responder a todas as perguntas aqui no nosso espaço de diálogo, que eu chamo de espaço de terapia coletiva, né, que a gente troca tanto. Mas como é impossível responder a todos ali, a gente se encontra só nós dois, tá bom? Ou só nós duas. No embalo, inclusive, dessa lua nova, a gente tem um aspecto muito forte no céu, muito potente, porque a gente está na temporada capricorniana e por mais que a gente esteja em janeiro, num período de férias, no Brasil, no hemisfério sul, no hemisfério norte, que é o nosso referencial simbólico, a gente tem o signo de Capricórnio, que é um signo relacionado ao trabalho, ambição, trabalhar grandemente, fortemente, com intenção, com foco, responsabilidade, para a gente ter grandes resultados. Então, entre os dias 4 e 13 de janeiro, nesse período, se a gente, portanto, colocar toda a nossa energia, a gente pode ter resultados muito legais. Por quê? Porque a gente tem Sol, Vênus e Marte em conjunção. Sol é consciência, é o que eu estou percebendo. Vênus é paixão e Marte é potência. Então, muitas coisas podem acontecer. No primeiro momento, dentro desse período, a gente tem esses planetas, que são planetas ditos pessoais, fazendo um cabo de guerra, uma oposição a Júpiter, que está no signo de Câncer. De novo, isso tem perspectivas positivas e outras nem tanto. A primeira delas é que nessa oposição a um planeta que torna tudo um grande exagero, a gente pode alcançar resultados enormes, coisas que a gente nem esperava. Por outro lado, justamente esses excessos e exageros podem soar como um tiro no pé. Quem souber usar essa energia para ganhar um novo emprego, porque é um momento interessante, é o começo do ano e Capricórnio tem a ver com trabalho, pode se sair muito bem. Teve quem usou essa energia para ganhar um novo país cheio de petróleo. Vejamos como é que as coisas vão se encaminhar daqui para frente. Os afetados por esse movimento são pessoas com aspectos importantes em Capricórnio, Áries, Libra e Câncer. Entre os dias 8 e 15 de janeiro, a gente vai ter esses mesmos planetas, Sol, Vênus e Marte em Capricórnio, mas em quadratura com Quirón. As quadraturas são complicadas, né? Quirón está em Áries. E aqui a gente está falando de um aspecto desafiador, tá? Que vai até a metade do mês, que fala para a gente sobre a potencialização de dores do passado e conflitos antigos. Por outro lado, também a gente está falando do arquétipo do sujeito maduro, né? De um guerreiro, de um herói, de uma pessoa que vai para a luta, encontrando conflitos
relacionados às ansiedades infantis, de alguma maneira, porque ainda tem a ver com as questões ligadas a Quirón em Áries. Na vida coletiva e na vida pessoal, esse pode ser um momento de embates, de dificuldades da gente conciliar ambição com a maneira de conquistar as coisas, por conta de Quirón envolvido. Essa longa passagem de Quirón por Áries tem a ver com o amadurecimento do herói, do arquétipo do herói, que tem super a ver com o signo de Áries. Entretanto, se todas as vezes que a gente flerta mal com esse cara, no céu e na vida, a gente achar que está tudo encrencado e a gente parar no primeiro obstáculo, vai ficar muito complicado. Aliás, a gente tem que ter tenacidade. A gente tem que agarrar as situações, né? E tornar o nosso engajamento mais contínuo, né? Para a gente ter resultados mais fortalecidos. A gente não pode sair correndo na primeira dificuldade, né? E às vezes Áries faz isso. Bom, as pessoas afetadas por esse aspecto, majoritariamente, quem tem aspectos importantes no signo de Capricórnio, Áries, Libra e Câncer. Aliás, um dos assuntos importantes desse ano, e já a gente tem, é a entrada de Saturno no signo de Áries, dando um novo impulso e trazendo novas lições para esse guerreiro. Então, deixo o vídeo para vocês. Esse é um dos vídeos, dos conteúdos mais importantes de 2026. Sigamos. Queria falar agora de Mercúrio e seus aspectos. Mercúrio é o deus da comunicação, da palavra, das viagens, a maneira como ele se coloca no céu. Ele muda rapidamente, logo faz outros aspectos, mas isso dá o tom de como a gente resolve um monte de coisas aqui embaixo. Então, entre os dias 12 e 16, vai acontecer muita coisa. No primeiro momento, Mercúrio, em Capricórnio, vai fazer uma oposição a Júpiter, que está em Câncer, sugerindo a necessidade da gente conversar sobre coisas do passado, que tem a ver com Câncer, assuntos nacionais, questões ligadas aos nossos antepassados, a família, temas antigos, né? Tudo isso entre os dias aproximadamente 12 e 14. Talvez a gente tenha que enfrentar alguns excessos e exageros nessa conversa, talvez uma conversa um tanto melodramática em alguns momentos. Depois, entre os dias 14 e 16 de janeiro, ele faz a quadratura com Quirón em Áries. Aliás, esses planetas vão seguindo esse percurso, tá bom? E aí a gente vai ter que falar, provavelmente vai ter diálogos difíceis, pode ter diálogos difíceis, sobre questões ligadas a trabalho, economia, seja na vida coletiva ou na nossa vida pessoal, conflitos e guerras que estão aí se avizinhando. E não é sobre esse aspecto que nascem tratados de paz. Em quadratura com Quirón em Áries, acho muito difícil que alguns acordos sigam em frente. Bom, quem é que pode se sentir mais afetado pelos movimentos de Mercúrio? Pessoas que têm um ascendente em Gêmeos e Virgem. Entre os dias 13 e 16 de janeiro, a gente tem a Vênus em Trígono, um bom aspecto com Urano. A Vênus está no signo de Capricórnio, Urano está nos últimos graus do signo de Touro. Embora eu tenha dito que 2026 possa ser um ano com muitas dificuldades financeiras, porque Urano está na reta final do signo de Touro, esse é um ano, 2026 vai ser um ano com muitos planetas em signos novos. Por isso a gente está falando de um novo momento, é realmente um momento de ruptura, do início de novas histórias. Mas a gente ainda está em janeiro e Urano em Touro faz um trígono com a Vênus em Capricórnio, falando de bons momentos financeiros. Essa mesma configuração entre a Vênus e Urano fala pra gente sobre um momento de leveza, de mais liberdade dentro dos relacionamentos, e isso pode ser muito bacana, principalmente para relacionamentos que já existem há mais tempo. Afinal de contas, a gente está falando de uma Vênus em Capricórnio. Quem podem ser as pessoas mais afetadas? Capricórnio, Touro e Virgem se beneficiam, porque são signos de terra, se beneficiam desse movimento. Por falar em liberdade, arejamento dentro dos relacionamentos, logo na sequência a gente tem a entrada da Vênus no signo de Aquário. Ela está no finalzinho de Capricórnio, na segunda metade do mês de janeiro ela entra no signo de Aquário e fica entre os dias 17 de janeiro e 10 de fevereiro. Portanto, esse pode ser um período muito mais agradável, leve, de amizade, de boa conversa, de bom diálogo, de brodagem. É um sentimento mais fraterno entre as pessoas, embora a gente esteja falando do princípio do Eros, da paixão, do amor, né? Então aqui não é para ser irmãozinho, é para você ter quando eu digo um sentimento fraterno, é de você conseguir entender que o outro é também um com você nesse planeta, no sentido de andar de mão dada, é disso que eu estou falando. Na casa astrológica, em que temos o signo de Aquário, é ali que a gente vai ter a Vênus transitando na vida da gente, trazendo, como sempre, né, a pequena benéfica, diversão, prazer, grana, curtição, beijinho na boca e tudo mais.
Quem podem ser os afetados? Pessoas com aspectos importantes do signo de Aquário e a casa astrológica em que a gente tem o signo de Aquário, a gente vai estar ali com a Vênus, passeando por ali. Entretanto, veja bem o tom da coisa, porque agora vai ser uma escalada de planetas fazendo a mesma coisa. Todas as vezes que esses planetas, em janeiro, entrarem no signo de Aquário, logo na sequência, eles vão fazer uma conjunção, uma união com Plutão, que está no signo de Aquário. É por isso que esse é um mês em que a gente tem perspectivas de grande disrupção, reviravolta, revelação, porque eles vão tocando Plutão um a um. Então, entre os dias 17 e 20, a gente tem a união, a conjunção da Vênus com Plutão. Por isso, pode ter dois significados. No primeiro, a gente está falando de encontros muito profundos, muito verdadeiros. E na vida coletiva, a gente pode falar de intervenções diplomáticas consistentes, né, que realmente sejam eficazes. A ver. Na vida pessoal, a gente pode estar falando de momentos muito mais profundos, de paixão, de entrega, de transformação a dois, uma vez que Plutão é esse princípio de transformação profunda, além de ser também muito favorável para procedimentos estéticos, já que a Vênus é a deusa da beleza, numa boa aliança com Plutão pode ser um momento muito bacana para a gente fazer o estica e puxa e conserta para ficar toda formosa, tal qual a Vênus, não é mesmo? Entretanto, existe uma segunda hipótese, que é o seguinte: a gente está falando de um feminino exposto a momentos de violência e situações de manipulação e perigo psicológico. Esse também pode ser o momento em que a gente vai se deixando levar por velhas dinâmicas inconscientes de velhos relacionamentos e topando coisas que a gente achava que a gente já não ia mais topar. Então esse é um momento em que a gente tira uns diabinhos debaixo do tapete e, das duas, uma, ou a gente abusa ou a gente é abusado. Nada legal essa experiência de poder dentro das relações. Para que serve a astrologia? Para a gente sacar o momento, para a gente ter consciência do momento, né? E se colocar melhor, de maneira mais luminosa, vamos combinar, diante das relações. Quem podem ser os mais afetados nesse período? Todo mundo sujeito a todos esses movimentos, mas os mais afetados, pessoas com aspectos importantes em Aquário, em Escorpião e na casa astrológica em que a gente tem Aquário. Aliás, é na casa astrológica em que a gente tem Aquário que tudo vai mudar neste janeiro. Muita coisa vai acontecer. Bom, no dia 18 de janeiro, a gente vai ter uma lua nova no signo de Capricórnio. E por incrível que pareça, já tem gente desde o dia 1º de janeiro me perguntando como é que vai ser a lua nova, dizendo que pode ser muito barra pesada, que a pessoa quer saber, porque tem que se colocar. Calma, gente, cada dia é sua agonia. A gente está com movimentos, a gente tem sempre movimentos nos últimos tempos que são, digamos, que incitam na gente mudanças muito profundas. Se eu estou falando de planetas mais lentos, eles têm impacto muito maior na nossa vida profunda, na vida coletiva, do que uma lua nova ou uma lua cheia. Óbvio que os movimentos lunares são importantes, mas eles às vezes são só a ignição para movimentos muito maiores. Entretanto, essa lua nova em Capricórnio vai ser importante sim, e agora é que é hora de falar dela direitinho. Vamos lá. No domingo, dia 18 de janeiro, a gente vai ter uma lua nova no 28º grau do signo de Capricórnio. Como a gente sempre fala aqui no canal, as luas novas são momentos para a gente iniciar novos projetos, novos relacionamentos. A gente começa o ano com boas intenções, novas intenções. E essa lua nova no signo de Capricórnio pode ajudar muito a salientar questões que estão ligadas a Capricórnio e a Aquário. Portanto, questões ligadas a poder, a trabalho, a vida coletiva de Aquário, também ciência, tecnologia e inteligência artificial são coisas que podem ter início, novos projetos, novos momentos da vida da inteligência artificial, desse grande movimento, a partir dessa lua nova, que embora seja em Capricórnio, ela toca Plutão no signo de Aquário. Então vem transformação por aí. Vem chumbo grosso? Vem, mas vamos com calma. E se tratando de grandes negócios, esse também pode ser um momento muito fértil para grandes aquisições, fusões, nem sempre benéficas para todas as partes, tá? Mas essa lua nova pode ser difícil para a gente projetar questões ligadas, por exemplo, à maternidade ou temas ligados à casa e a filhos. A gente vai conversar bastante sobre isso, é um assunto grandão. Inscreva-se, portanto, no canal e não perca os próximos vídeos, porque a gente vai falar sobre essa lua nova que tem um especial impacto sobre pessoas que têm aspectos importantes em Câncer e Capricórnio e na casa astrológica, em que a gente tem o finalzinho do signo de Capricórnio. Na sequência, a gente tem o Sol entrando no signo de Aquário e fica do dia 19 de janeiro a 18 de fevereiro. Aí a gente começa a temporada
aquariana propriamente, embora outros planetinhas já tenham entrado antes. Então, mesmo antes do Sol entrar, Mercúrio já entrou, depois a Vênus entra, depois entra o Sol e depois entra Marte. Só que, como eu já disse, toda vez que eles vão entrando, eles vão fazendo conjunção com Plutão. No primeiro momento, falar da temporada aquariana é sempre muito bacana. Aquário é o signo da igualdade, da liberdade, da fraternidade, da tecnologia. É o signo de olhar para frente, é o signo do futuro, é o signo do desapego sobre determinadas perspectivas. É um signo muito interessante e muita coisa pode andar nesse momento. Entretanto, é entre os dias 19 e 24 de janeiro que a gente tem a conjunção do Sol com Plutão. Desde 2023, justamente por conta da entrada de Plutão no signo de Aquário, que é a grande marca de transformação mais macro que a gente está vivendo, portanto, deixo os vídeos para vocês de Plutão em Aquário. Todas as vezes que a gente tem esses planetas entrando, eles se unem. E dali a gente tem momentos de ruptura e de mudança. Esses podem ser dias quando a gente falar de pessoas poderosas, situações de poder, conflitos com a coletividade, questões ligadas às populações, as populações indo às ruas, ativismo social, cyberativismo, um grande movimento que tem a ver com o signo do coletivo. Aquário é um signo das massas, portanto, movimentos de massa podem acontecer com essa configuração importante da união do Sol com Plutão. Pessoal, uma correção. Há um segundinho atrás eu falei que Mercúrio tinha entrado em Aquário. Não, ele entra depois. A gente vai ter Mercúrio em Aquário de 20 de janeiro até o dia 6 de fevereiro. E aí o nosso mindset, a nossa maneira de pensar, a maneira de falar, se torna uma maneira, digamos, mais aquariana. Mais livre, mais solta, mais inteligente, mais articulada. É bom para fazer grandes planos, é bom para pensar trabalho e principalmente estudos, tá bom? Favorecendo, obviamente, todos os temas aquarianos favoritos. E aí, logo na sequência, Mercúrio faz uma conjunção com Plutão entre os dias 20 e 23 de janeiro. Quando a gente tem Mercúrio em conjunção com Plutão, pode ser muito interessante porque a gente vai fundo em determinadas questões e a gente traz soluções. Isso é ótimo. A gente fica com uma mente assim meio de detetive, de analista, sabe, a gente saca as coisas assim muito rapidamente. Entretanto, justamente por essa capacidade de perceber além do óbvio, que a gente pode acabar percebendo umas coisas que a gente nem está muito afim de ver. Então, umas cachorradas, umas traições, umas mentiras, isso no nível pessoal e no nível coletivo. Mercúrio ligado a Plutão e a conjunção desses planetas com Plutão nos próximos dias fala de poder, de economia, fala de corrupção, fala de enganos. São assuntos importantes, né, que vão estar em voga nesses dias. Esses dias também, justamente porque a gente está enxergando muito longe e muito fundo, são dias importantes para a gente ter umas sacadas super boas em processos terapêuticos. Portanto, mergulhar na terapia pode ser bem bom. Quem são os afetados nesse período? Principalmente os signos de Gêmeos, Escorpião e Aquário. Na sequência, a gente tem Marte, que é o deus da guerra. É sempre importante perceber onde ele está. Ele entra no signo de Aquário e fica de 23 de janeiro a 2 de março. Marte em Aquário é aquele que luta pelo bem comum. Afinal de contas, qual é o sentido de vencer uma batalha se não for depois para a gente comemorar junto com os amigos? É bonito isso, né? Pois é, essa é uma faceta muito legal de Aquário. Então, que a gente saiba comemorar juntos, né? Porque o mundo está numa onda individualista demais da conta. A partir desse momento, os nossos olhos, portanto, com Marte, se voltam muito mais para os sofrimentos sociais, questões coletivas e grupos específicos. E manifestações coletivas começam a inflamar. Isso pode acontecer. Logo na sequência, Marte se encontra com Plutão. Isso acontece entre os dias, se a tela parar de pular, eu ajudo vocês, entre os dias 23 e 29 de janeiro, tá? Entretanto, a gente pode ter dois significados diferentes para esse encontro. O primeiro movimento de Marte com Plutão é uma grande manifestação que começa a tomar as ruas, como eu já falei, a internet e a nossa capacidade de transformar o mundo de maneira muito mais ampla e admirável. A gente tem essa força, a gente tem essa potência em Aquário. A gente não pode se esquecer disso. Às vezes vem umas ordens assim, sabe? Numa direção só, super verticalizadas, mas Aquário é o horizontal. A gente trabalha de maneira horizontal. Somos todos iguais, de alguma maneira, sabe? Então, é um momento muito importante para a gente perceber isso. Entretanto, a gente está falando do planeta da guerra, o princípio da guerra. Em conjunção com o planeta, é aumento de faísca,
é mais violência, é mais perigo e guerras que podem estar na iminência de acontecer, finalmente acontecem. A gente já está na expectativa de coisas mais tensas na Venezuela, a Groenlândia, que a gente está ouvindo desde o ano passado, e eu falo muito sobre isso. A gente está vendo questões relativamente ainda ao Oriente Médio, que não acabou, embora esteja um tanto distante da mídia, e o conflito na Ucrânia. Tudo isso pode escalar ainda mais a partir de uma conjunção de Marte com Plutão. Acho muito difícil, embora Aquário seja um signo pacifista, na conjunção com Plutão acho difícil que essas coisas tenham fim justamente agora. E uma outra perspectiva para esse momento é o seguinte: dentro da nossa vida pessoal, quando a gente tem o Deus do conflito junto com Plutão, a gente pode estar falando de manipulação. Tem uma faceta que é muito gostosa, Marte com Plutão é sexualidade, portanto, viva, meu filho, viva, minha filha, vai ser feliz, né? Mas existe, por outro lado, uma perspectiva de manipulação, né? Nas pessoas que estão, digamos, mal intencionadas ou tão fragilizadas que não tem outra saída se não jogar abaixo. Aí é feio, né? Vamos lá, afetados, principalmente pessoas, obviamente, com planetas importantes no signo de Aquário, também Leão, Touro, Escorpião, e na casa astrológica em que a gente tem Aquário, nos mapas de todo mundo, todos nós, o planeta Terra, temos no nosso mapa astral natal as 12 casas, os 12 signos. É na casa astrológica em que a gente tem Aquário, que é uma área da vida que a gente vai ver e viver grandes transformações coletivas, obviamente, mas pontualmente pessoais, é naquela área da vida. De novo, se você quiser saber de maneira mais aprofundada como isso tudo vai rolar na sua vida e previsão 2026 encaixadinho na sua vida, entre em contato comigo e marque uma consulta virtual por e-mail. De toda maneira, como esse é um dos assuntos mais importantes do mês, eu gostaria muito de fazer um vídeo especial sobre essa conjunção de Marte com Plutão, porque tem muita coisa rolando em se tratando de conflitos e rupturas, novas histórias a partir desse janeiro de 2026. Então, continua com a gente aqui no canal, inscreva-se, porque assim você não perde nada, combinado? Bom, pessoal, no final do mês acontece um dos movimentos mais importantes do ano. Eu vou repetir, no final do mês acontece um dos movimentos mais importantes do ano. É a estreia, ou melhor, a entrada definitiva de Netuno no signo de Áries, no dia 26 de janeiro. E ele fica até 2038. No começo do vídeo eu falei, são cerca de 13 anos, são cerca de 15 anos de uma transformação enorme. Se você imaginar que Plutão é o planeta mais intenso para os astrólogos, para os astrônomos é outro assunto. Para a astrologia, Plutão é o mais intenso. Netuno é o que vem logo antes de Plutão, é o penúltimo planeta desses muito intensos. E são justamente esses planetas lentos que, quando eles mudam de signo, eles mudam a rota, eles mudam a história. Principalmente um planeta que está entrando no primeiro signo da roda zodiacal, que é Áries. Então é o começo de uma nova história. Como eu disse em outras ocasiões, a última vez que a gente teve Netuno em Áries foi há 165 anos. Naquela ocasião, houve nada menos que a guerra civil nos Estados Unidos, um pedaço importante da abolição da escravatura africana no mundo. Bom, meus amigos, isso não significa que vai acontecer uma guerra civil nos Estados Unidos novamente, mas a gente tem essa mesma qualidade arquetípica do começo e do final de conflitos. Como está no signo da guerra, Áries tem imensas qualidades, mas uma das suas características é a questão do conflito. A gente pode estar falando de conflitos nas águas, que tem a ver com Netuno, pelas águas, tem super a ver com a inteligência artificial, que está mamando rios, lagos e tudo mais que tiver ao redor, porque ela só sobrevive com grandes quantidades de água, o que já é um problema para o planeta. Você faz uma gracinha engraçadinha no seu celular, no seu computador, e já foi ali um tantão de água. A gente tem que ter consciência sobre isso. Outras coisas que vão acontecer nas águas, questões relacionadas a conflitos ligados a ilhas. Portanto, a questão de Taiwan fica muito mais importante, a questão da Groenlândia fica muito mais importante. E tudo isso ao redor dessa entrada de Netuno no signo de Áries. Aline, isso precisa acontecer no dia 26 de janeiro? Não precisamente. A gente deveria prestar atenção ao redor da data de 26 de janeiro. Então, quando Donald Trump diz, e está dizendo já há muito tempo, e é bom prestar atenção nas coisas que ele diz, por mais que às vezes pareçam, digamos, um tanto incomuns, né? É muito importante a gente prestar atenção, porque muitas coisas podem acontecer, né? Eu já estou falando da Groenlândia, não sei quanto tempo. Esse é um assunto grandão para Netuno em Áries. A gente devia ficar muito atento. Entretanto,
Como eu falei no vídeo, previsão 2026, será esse o início do momento de uma nova ordem mundial em que cada uma dessas grandes figuras do mundo tomam para si uma fatia do planeta? Essa é uma perspectiva ligada a áreas de interesses. Então, Estados Unidos com Groenlândia e América Central e América do Sul e Américas, será que é agora que Putin encontra uma brecha para tomar uma fatia muito maior da Ucrânia? Será que é agora que os chineses têm, digamos, o espaço e às vezes até um acordo de alguma maneira? Haverá, será, algum acordo de fato sobre Taiwan ficar nas mãos definitivamente da China? São assuntos muito importantes que mexem principalmente com a nossa vida coletiva, porque são planetas que mexem com a nossa vida social, a nossa vida planetária, e vão ter vários impactos. Na nossa vida pessoal, Netuno tem uma perspectiva muito específica. E é muito interessante porque pode ser tudo de bom e tudo de pior. Netuno na nossa vida pessoal pode falar do grande encontro, do encontro com o sagrado, do encontro com o si mesmo, daquela fagulha, daquela beleza, daquele profundo que sempre existiu dentro da gente. Ou do encontro com Deus, o nome que você quiser oferecer. Por outro lado, às vezes a gente está num grau de sensibilidade tão grande que a gente se perde e entra em níveis de loucura e de envolvimento com tudo que não presta, como uso abusivo de drogas, de medicamentos e por aí vai. Então é um momento muito delicado, é muito importante a gente entender como funciona esse princípio para a gente saber caminhar pelo planeta a partir dos momentos de grande virada em 2026. Por isso, eu deixo para vocês o vídeo Netuno em Áries, que foi feito no ano passado, porque Netuno já deu uma palhinha, já deu uma amostra grátis em 2025 e agora ele entra de sola. Portanto, é a partir de agora que a gente tem grandes mudanças, principalmente quem são os afetados. Todas as pessoas com aspectos importantes no signo de Áries, Sol, Lua ascendente, Mercúrio, Vênus ou Marte, Nó do Sul ou Nó do Norte no signo de Áries, mas todo mundo, porque vai mexer muito com a nossa vida coletiva, mas também na casa astrológica em que a gente tem Netuno, a gente pode ver os efeitos de Netuno. E para entender de maneira mais aprofundada sobre os efeitos de Netuno, deixo para vocês o vídeo que foi feito depois de muita pesquisa, é um vídeo longo, e que eu acho que vale a pena a gente se aprofundar nisso tudo, sabe? Bom, pessoal, antes da gente chegar ao final desse vídeo, queria pedir para vocês curtirem, compartilharem e hyparem. Esse é um trabalho feito de maneira absolutamente gratuita. E o canal pode crescer muito mais e trazer luz para muito mais pessoas nesse ano de 2026. Por isso,

para mim, o ano de 2026. E a gente começa o vídeo de hoje com o planeta mais impactante, que é aquele que tem tido uma força maior, mais abrangente em todas as transformações que a gente está vendo e vivendo a partir de agora, que é Plutão no signo de Aquário. Deixo o vídeo para vocês, que já foi feito antes. Essa grande mudança começou em 2023 e vai até 2044. São 21 anos de uma grande mudança na vida da gente e que tem impactos, obviamente, profundos na vida dos aquarianos, mas tem impactos, digamos, mais favoráveis naqueles que são seus irmãos, né? Aquário, Gêmeos e Libra são signos de ar, portanto, entram em aspectos fluidos com Plutão. Entretanto, Leão vai fazer oposição a Plutão, que está no signo de Aquário, e Touro e Escorpião vão fazer uma quadratura, então são aspectos difíceis. Portanto, esses signos vão viver momentos mais desafiadores pelos próximos anos. Bom, Plutão vai trazer para a gente, já está trazendo muitas mudanças. Aqui no canal a gente sempre fala de planetas, que também são deuses da mitologia grega antiga, clássica, que são um princípio psicológico. A gente está falando de psicologia profunda a partir do momento em que a gente entende todos esses saberes e olha para todos eles a partir do olhar de Carl Jung, que é psicologia analítica. Bom, Plutão é morte, é o princípio da morte, mas é uma morte que pode ser real ou simbólica. Então a gente vai viver nesse momento um período de profundas transformações. No signo de Aquário, entre 2023 e 2044, essa é a grande marca de mudança, como eu já falei. E que marca coincide muitíssimo com a proximidade da era de Aquário, que nenhum astrólogo vai dizer para você, com certeza ou garantia, quando exatamente começa a era de Aquário. Mas a gente já está muito próximo. Bom, e se tratando de mudanças profundas que é Plutão? No signo de Aquário, a gente está falando de transformações brutais em se tratando de ciência, tecnologia, redes sociais e, obviamente, tudo isso com a inteligência artificial. A gente começou a falar muito mais e de maneira muito popular sobre IA justamente a partir da entrada de Plutão em Aquário. Aqui a gente está falando de chatbots de conversa, de pesquisa, do uso desregrado e do controle de dados e de uma revolução política, ideológica, geopolítica sem precedentes, que tem tudo a ver com o signo de Aquário, e especialmente a partir do segundo mandato de Donald Trump, que começou recentemente, digamos assim, não é mesmo? E que tem mudado completamente a vida de todos no mundo, no signo disruptivo e de grandes mudanças de Aquário. Bom, queria falar agora de Plutão como planeta lento e da sua história. Plutão é o planeta mais lento de todos que a gente leva em consideração na astrologia. Ele leva 250 anos para dar a volta completa ao redor do Sol, aproximadamente. Portanto, a última vez que Plutão esteve neste ponto, nós vivemos nada menos que a Revolução Francesa entre 1789 e 1799. Foi uma mudança total com a queda da monarquia absolutista na Europa e a criação, a invenção da política como nós a conhecemos hoje, com esquerda e direita. Se eu sou de esquerda, se eu sou de direita, nasceu lá. Então a gente está vivendo um tempo com a mesma qualidade, e essa é a parte mais legal da astrologia, pelo menos eu acho, né? Quando a gente entende a qualidade temporal que a gente está vivendo, imaginando que esse planeta vai trazer essa nova qualidade temporal para o agora. Não são as mesmas coisas, mas é a qualidade, os arquétipos se constelam novamente. Então a gente vai se transformar nesse nível. A penúltima vez que nós tivemos Plutão em Aquário, 500 anos atrás, em 1543, tivemos nada menos que o matemático e astrônomo Nicolau Copérnico, trazendo a teoria heliocêntrica. Antes imaginava-se que o mundo girava ao redor do nosso umbigo, ao redor da Terra. E simplesmente com Copérnico a gente teve a descoberta, né? E a publicidade se tornou conhecido o fato, porque muitos já sabiam antes disso, de que são os planetas que giram ao redor do Sol. Isso foi uma revolução tremenda no pensamento. O mundo literalmente virou de cabeça para baixo. E é o que a gente espera que aconteça a partir de agora, que o mundo vire de cabeça para baixo e transformações e paradigmas civilizacionais aconteçam agora a partir de Plutão em Aquário. Se não deixei o vídeo, deixo o vídeo para vocês. Vão a fundo, que esse é o tema mais importante do momento. Plutão, além disso tudo, é o planeta do inconsciente das massas. Por isso ele é geracional, coletivo e afeta tão profundamente as pessoas em nível coletivo, mas também em nível pessoal e de maneira íntima. E passar por isso, sendo transformado no seu inconsciente mais íntimo, pode ser tão difícil,
e tem a ver com a possibilidade de morte e de renascimento simbólico na vida da gente. Então a gente pode morrer para um tipo de pessoa que nós éramos e a gente está renascendo para um outro sujeito. Tudo isso tem impactos profundos e sombrios. Eu acho sinceramente que a gente primeiro toca as entranhas profundas, sombrias, difíceis de Plutão para só depois a gente renascer. Então a gente também como coletivo vai morrer e vai renascer. Para isso a gente tem que mergulhar fundo no reino de Hades, que é o seu nome grego original, Plutão é o nome romano, né? E aí a gente, só depois que a gente bateu o pé lá embaixo, é que a gente volta à possibilidade de renascimento. É por isso que a gente está entrando em contato com os assuntos mais barra pesada de um Plutão no signo de Aquário. Por isso que a gente está falando de coisas distorcidas, discórdia, intolerância, ódio, tirania, individualismo, polarização e alienação. Então, se eu olhar para a astrologia, está tudo certo olhando para esse Plutão em Aquário, sabe? Imaginando principalmente que o signo de Aquário é o signo dos ecos da Revolução Francesa, igualdade, liberdade, fraternidade, paz, é um signo pacifista. Então a gente vai se deparar com essas situações primeiro e quando Plutão fizer aspectos com outros planetas, nos contando outros detalhes dessa história, tá? A questão é que tudo isso termina só em 2043 e a gente tem uma longa jornada daqui até lá. Bom, queria falar um pouco agora sobre o que pode acontecer na nossa vida coletiva e na nossa vida pessoal. Na nossa vida coletiva, a gente está vivendo mudanças ideológicas, como eu já disse, geopolíticas, mas nada é tão brutal e tão transformador, mudança de paradigma da civilização, quanto a chegada da IA, a inteligência artificial. Esse é um nome que pode ser debatido, vários cientistas e estudiosos falam sobre a possibilidade de outros nomes. Obviamente isso nasceu antes, mas o boom disso foi e está sendo com o surgimento de Plutão em Aquário. Então esse é o momento, esse é o grande lance. Só que muitas pessoas estão comparando a chegada da revolução da IA com a revolução industrial. Como se a gente tivesse agora que se adaptar a novas máquinas e a partir do momento em que a gente se adapta a esse novo momento, a esse novo capitalismo, as coisas vão ficar afinadas e isso já aconteceu antes. Só que existe uma diferença brutal, meus amigos, entre essa revolução e as revoluções que aconteceram antes na história. Porque nós, como inventores, inventamos as invenções. E as invenções eram difíceis de serem controladas, como nós vimos em outras ocasiões da história. Só que a diferença agora é que nós não estamos inventando a invenção. Com a inteligência artificial, nós estamos inventando o inventor. E a gente não sabe o que o inventor vai inventar. Essa é a grande sacada, o grande tempo de mudança, o X da questão, no momento em que a gente está atravessando. A partir do momento em que a gente tem essa perspectiva, que é completamente nova na história da humanidade, tudo é capaz de mudar. Portanto, política, economia, governos, meio ambiente, a própria cultura, os comportamentos e a psique humana. É por isso que Carl Jung insiste tanto, né, em falar para a gente que a coisa mais importante para a gente cuidar nesse momento é da psique humana. Porque, segundo vários autores, inclusive Yuval Harari, que eu tanto gosto, né, o autor de Sapiens, que eu já citei inúmeras vezes aqui no canal, fala que nós acreditamos em histórias e a partir do momento em que a gente mexe com a nossa psique, para o bem ou para o mal, que as coisas podem ser transformadas para o bem e para o mal. E se a gente não está falando mais da invenção, a gente está falando do inventor, é a gente com a nossa psique elaborada, madura, ética e moral, que vai interceder, que vai interferir e que vai comandar os destinos do mundo. Esse é um momento, inclusive, que o próprio destino da humanidade, já pensou nisso? Nós aqui estudando astrologia, desde os tempos imemoriais, repensando a possibilidade do destino a partir da invenção do inventor, isso muda tudo. E se tratando de vida pessoal, é impossível que a gente não se sinta completamente tocado por todas as transformações que estão acontecendo ao nosso redor, inclusive por essa avalanche de tecnologia, de redes sociais que nos consome todos os dias, acelerando tudo de uma maneira completamente frenética, superficial e que nos deixa completamente ansiosos e alienados de muita coisa que está acontecendo na atualidade. Então esse é um momento muito importante
em que a gente está falando da revolução de um pensamento, do sentir, do falar, do desejar, do significar e do propósito da vida da gente, do que a gente está fazendo aqui. E a partir disso, tudo, absolutamente tudo muda, desde os nossos relacionamentos amorosos a partir de aplicativos, de um sumiço, antigamente a gente dava um sumiço na figura, né, que a gente não queria mais encontrar, isso acontecia vez por outra, e agora do uso excessivo do ghosting, as pessoas achando que isso é normal, a gente está indo na onda, numa nova onda, que está fazendo com que os algoritmos mexam profundamente com o nosso jeito de ser e estar, de caminhar no planeta Terra. É sobre isso que eu estou falando. E nessa onda, a gente tem que tomar muito cuidado para quem a gente oferece as nossas informações, a nossa confiança, o nosso crédito e os nossos sentimentos. Essa história de fazer terapia com chás é tão naif, é tão inocente, porque são estruturas que precisam de todo o arsenal de informação do planeta Terra para serem estruturadas. E nós estamos oferecendo absolutamente tudo, de graça. Bom, quem poderão ser os afetados de todos esses movimentos de Plutão em Aquário? Obviamente pessoas que têm aspectos importantes em Aquário, portanto Sol, Ascendente, Lua, Mercúrio, Vênus ou Marte, ou a Cruz, a gente tem o fundo do céu, o topo do céu, a gente tem Ascendente e Descendente, né? Ou a casa astrológica, por onde está passando Plutão, ali a gente está vivendo uma transformação coletiva e pessoal. É ali que Plutão vai fazer a gente ir fundo, mergulhar fundo e voltar completamente diferente, tá? Inclusive, numa situação em que o nosso ego é convidado a se diluir até a gente encontrar o self. Só que nessa dissolução egóica, a gente pode enfrentar várias questões em se tratando de saúde mental, porque Aquário é o signo de maior inteligência, digamos assim, porque é o último signo do elemento ar. Então é aquele da mente frenética, capaz de pensar tudo e o todo. Se a gente está com Plutão em cima desse signo, a gente está necessariamente falando de uma crise de saúde mental no mundo. Bom, meus amigos, quem quiser entender isso de maneira mais aprofundada e pessoal, entre em contato comigo por e-mail. A gente marca uma consulta virtual personalizada. A gente se encontra virtualmente e a gente fala da sua vida e perspectivas para 2026. Ok? Bom, queria deixar para vocês, além disso tudo, os vídeos. Plutão em Aquário, partes 1 e 2. Esse é um mergulho muito interessante e que pode ajudar muitos de vocês a entenderem de maneira mais aprofundada esse movimento. Bom, daqui em diante, a gente tem encontros em 2026 que são importantíssimos com Plutão. Plutão encontra com Urano e ele está aqui no vídeo que eu já fiz para vocês, o grande trígono. Plutão em Aquário vai fazer um trígono, um ângulo de 120 graus com Urano em Gêmeos, que já entra no signo de Gêmeos. A gente teve uma pequena amostra grátis desse grande trígono em 2025 e a gente vai ter de novo em 2026 e a gente vai ter isso de novo direto em 2027 e 2029. É por isso que eu acho que essas grandes mudanças em se tratando de civilização impulsionadas pela IA e também por muito que se fala de IA geral ou super IA, super inteligência, tudo isso no decorrer de 2026 até 2029 é o grande assunto. Como isso vai mudar a sociedade completamente e também o trabalho, a maneira como a gente lida com o trabalho, ou talvez com a maneira como a gente não vai mais lidar com o trabalho, porque há grandes empresas e grandes figuras aí diante dessa mudança que pensam sobre o fim do trabalho.

bastante conhecida, é o princípio do mentalismo. O todo é mente, o universo é mental. Clara, evidente e indiscutivelmente a teoria das ideias de Platão. Sem nem o que discutir, Platão se inspira no Egito e nem tinha preocupação de esconder isso. Ele se inspira no Egito. Quando ele diz, por exemplo, ninguém faz uma cadeira como essa que vocês estão sentados sem primeiro pensá-la. Imagina, o marceneiro tropeçou na madeira, a madeira saiu ajeitando caoticamente, virou uma cadeira. Isso é uma coisa de louco, qualquer um acharia isso doido. É. Aliás, existe um pensador atual, que é aquele Fritjof Capra, que escreve um livro interessante, que ele fala sobre o universo holográfico. Ele fala exatamente sobre essa impossibilidade das coisas nascerem caoticamente no mundo sem terem vindo de um plano mental, no plano das ideias do universo. E ele dá um exemplo que eu acho engraçadíssimo. Ele diz para você jogar um computador seu na escada. E o computador sai batendo nos degraus. Pá, pá, pá, pá, pá, pá. E digamos que você tinha um modelo antigo. Vem aí uma ajudinha para mim, para dizer qual é o nome de um modelo antigo e um modelo novo, que eu não sei. Você tinha um Pentium. Aí, devido a esse acaso do computador ter caído pela escada, ele se rearranjou lá dentro, de uma maneira que quando chegou lá embaixo, virou um Apple de última geração, um Macintosh. Lógico que faria uma fila para jogar computadores nessa escada. E você sabe que isso não vai acontecer, isso é ridículo. Vocês acham que o universo é menos complexo do que o Macintosh? E sofre variações para estados cada vez mais complexos? Aí ele conclui de uma maneira que eu acho muito interessante, muito hermética. Ele diz, olha, o nosso século vai passar para a história como um dos mais dogmatizados para a crença no acaso. As coisas evoluem de maneira ordenada para estados cada vez mais complexos. Evidentemente, isso tem que ser pensado em algum plano. E a evolução seria uma realização no plano concreto daquilo que já estava no plano das ideias. A mente cósmica, que os indianos chamam de Mahatma. A própria evolução, vocês já devem ter ouvido falar sobre isso, que vem de evolvere. Evolvere nada mais era do que desenrolar os papiros para ver o que tinha lá dentro. Evolução seria desenrolar o papiro da mente divina para ver o que foi que ele pensou para o universo. Quanto mais evoluímos, enrolamos o papiro da condição humana para ver o que está escrito lá e plasmamos no mundo. Então, na verdade, tudo viria desse plano mental e se projetaria no mundo. E evoluir seria correr atrás desse arquétipo, desse modelo que está no plano das ideias desde o início do tempo. O modelo da condição humana existiria, ainda que não houvesse um único homem no mundo. A ideia do homem existiria e ela se realiza à medida que o homem vai fazendo ponte entre o céu e a terra. Isso é a ideia do pontífice, do sacerdote. A cabeça no céu e os pés na terra. Ele capta essas ideias e começa a realizá-las em si mesmo. E começa o processo da evolução. E se ele evolui, tudo à sua volta evolui também. Porque as suas obras acompanham o seu porte, a sua estatura, o seu tamanho como ser humano. Se não evolui o homem, não adianta, não vai evoluir nada. As coisas vão se tornar utilitariamente mais modernas, mas não profundamente mais conhecidas. A gente vai ter mais know-how, saber como, mas não vamos saber por quê. Então, essa é a ideia do mentalismo, continuando um pouquinho mais com ele. O próprio universo seria uma criação do da mente do todo. Essa discussão enorme que hoje existe dentro da astronomia, né? O universo está em processo de expansão. Num determinado momento ele vai parar de expandir, vai condensar ou não vai, vai continuar expandido indefinidamente. Tudo estava naquele horizonte, aquela singularidade inicial. Aí veio o Big Bang, né? Que na verdade hoje não é mais Big Bang, é Big Inflation. O universo foi inflando dentro de um certo prazo de tempo e expandiu e continua expandindo. Depois ele vai encolher de novo. Se você pegar a década pitagórica, Pitágoras é lembrado, por exemplo, na Índia, como Yavanacharya, passou pela Índia, é lembrado no Egito. Pitágoras diz que tudo sai do zero e vai para o um, e depois tudo volta para o um e volta para o zero, que é o número 10. Seja, as coisas expandem e depois contraem. É o pulsar do coração do cosmos. Isso é interessante porque isso é uma das coisas mais profundas que tem, por exemplo, dentro da tradição indiana. Dizer que o que mais se assemelha ao universo em nós é o nosso coração, com sístoles e diástoles. Expande e contrai, expande e contrai. O universo seria assim. Não é curioso, não é interessante? Então o universo teria a sua proposta, a sua ideia, no plano das ideias, na mente divina, desde antes de se manifestar uma única molécula, um único átomo. A compreensão desse princípio habilita o indivíduo a abarcar prontamente as leis do universo mental e aplicar o mesmo princípio para a sua felicidade e seu adiantamento.
Como seria isso? Dentro da filosofia prática, vida interior é controle da mente. O que significa isso de forma prática? Se tudo que vai ser existe no plano mental da natureza, e a natureza realiza isso, tudo que vai ser na nossa vida também não nasce no nosso plano mental. Você já deve ter ouvido falar da medicina oriental, por exemplo, que fala que as doenças nascem de formas mentais. Determinadas doenças que, por exemplo, geram a decomposição do corpo, nasceriam do ódio que decompõe, ou do egoísmo. Problemas cardíacos talvez nascessem de determinados rancores, ressentimentos. Ou seja, a medicina indiana, por exemplo, fala constantemente disso. Ou seja, os nossos padrões mentais, se você os alimenta, vai haver uma brecha de oportunidade onde eles vão ter fatos na sua vida. E se você não quer que esses fatos se precipitem, mude os seus padrões mentais. Não acredite que aquilo que gera consequências são só atos físicos. A mente gera consequências tão reais ou até mais do que meramente os atos físicos. Atos meramente acidentais não geram tantas consequências quanto uma forma mental que você alimenta ao longo de um prazo razoável. Ela afeta a você e ao mundo. Constantemente estamos sendo afetados por formas mentais que estão por aí pairando na humanidade. De tal maneira que se não tivermos alguma identidade para saber o que é nosso e o que não é, somos pensados, não pensamos. Então, da mesma maneira que o universo nasce do plano mental, o teu universo também nasce. A tua vida também nasce. Então, cuida daquilo que pensas. E será o teu futuro. Tudo que será, nasce agora no plano mental. Então, esse é o primeiro princípio hermético. Imagine em quantas dimensões, eu estou simplificando, mas em quantas dimensões poderia ser aplicado isso. O segundo princípio é o princípio da correspondência. Esse é uma constante. Você encontra

você observa que o homem é feito de um corpo físico, de um corpo psíquico, de um corpo espiritual, quando você observa determinadas leis na natureza, vê como elas funcionam e extrai o sentido dessas leis, você pode aplicar em qualquer outro plano que vai funcionar também. As pessoas entendem, Platão fala sobre isso. Em tudo aquilo que dá certo, você pode extrair uma lei geral que você aplicaria em qualquer outro lugar. Em tudo aquilo que dá errado, você pode extrair um erro que atropelou uma lei universal. Por exemplo, eu poderia dizer para vocês que as leis de Newton, que toda ação gera uma reação em sentido contrário, de igual intensidade, se aplica no plano psicológico e no plano espiritual, e são as leis do karma. Seus pensamentos geram também esse retorno. As suas emoções geram também esse retorno. Uma lei que se abstrai de uma situação num plano encontra similaridade em qualquer outro. Ou seja, quando eu desvendo um mistério da natureza, eu desvendo em vários planos, porque ele se aplica em todo lugar. Vamos dar uma historinha bobinha para vocês. Eu adoro historinhas bobinhas, porque em geral são as que a gente mais lembra. Quanto mais bobinhas, mais memorização a gente faz. Nós somos voluntários, vocês sabem, em Nova Acrópole, e a maior parte das sedes que são nossas, nós trabalhamos na construção delas. Nós temos uma sede ali no Lago Norte e trabalhamos desde a fundação dela, desde cavar as fundações. Quando chegou aquela parte de trabalhar nas paredes, de fazer o reboco das paredes, nós tínhamos dois ou três pedreiros que ficavam trabalhando e rindo da gente, assim, alternadamente, mais rindo do que trabalhando, às vezes, e nós em volta, um grupo grande de voluntários imitando o que eles estavam fazendo. Reboco de parede é uma coisa iniciática, gente, vocês sabem disso. Então você joga aquela massa na parede, puf, ela cai inteirinha no chão e é um negócio impossível de grudar. E o pedreiro vai lá, puf, gruda. Essa foi uma grande dificuldade, um grande trauma na minha vida, que eu ainda estou fazendo psicanálise freudiana para curar disso. Eu olhava o pedreiro, ele ria de mim, jogava na parede e ficava. Eu jogava, pum, pó, pum, pó, pum, pó. Até que uma hora eu concentrei, fui olhando para ele. Via a distância que ele ficava da parede. Quantidade de massa naquela parte. A força que ele colocava. Memorizei tudo, guardei tudo, anotei tudo, fui lá, a distância, quantidade de massa, impulso, distância da parede, tudo. Puf, não é que grudou? Olha, eu brindei com champanhe e nem fui fazer outro trabalho, evidentemente, porque eu não tinha jeito para aquilo. Mas vocês percebem que uma situação como essa, um pedreiro será sempre, eternamente melhor do que eu para rebocar a parede. Mas isso aí me ensinou coisas para um monte de setores da minha vida. Por exemplo, uma vez estava conversando com uma pessoa que estava com um problema emocional e estava muito descontrolada. E eu fiquei ouvindo a pessoa e esperando, sabia que eu tinha que deixar ela desabafar um pouco para se acalmar. Mas podia falar muito, porque ia se envolver tanto nas suas formas mentais que não ia me ouvir mais. Então tinha que ser o momento certo para interferir. Tinha que falar algo que mudasse o seu ciclo mental, mas não tanto que a chocasse. Era uma parte da verdade, não podia ser tanto assim. E nem tão pouca, porque senão não tinha efeito nenhum. Não podia falar com dureza, porque ela se magoaria, mas tinha que falar com firmeza, senão não teria credibilidade. Então eu achei a quantidade certa, a intensidade certa, a hora certa. Puf, grudou. Vocês percebem que daí eu posso abstrair coisas para toda a minha vida. Quem é filósofo pode, pega uma lei, numa situação simples. Você sabe que nós, aquilo que nós chamamos de técnicos, de conhecedores na sociedade atual, conhece uma única aplicação, que é aquela que eles foram formados tecnicamente. Mas não conhecem um princípio universal a partir daquilo que lhes permite viver melhor a partir disso. Isso é de filósofos. Pedreiro sempre revocará a parede melhor do que eu. E muitas outras profissões conhecerão aplicações práticas de princípios melhores do que nós, mas um filósofo aprende daquilo até para se relacionar dentro de casa, no trânsito, até para se relacionar consigo mesmo. Ele extrai leis que em uma situação são capazes de relacionar. Você sabe que inteligência é a arte das relações. O homem inteligente relaciona. Nós somos exclusivistas, especialistas. Perdemos a capacidade de relacionar. Inteligência é um atributo muito raro no nosso mundo histórico. Exige prática, exige treino. A inteligência é a grande arte das relações. Você aprende profundamente algo que ajuda tudo na sua vida. E isso é o princípio da correspondência. Vejam só, falei para vocês que ele é muito recorrente. Se vocês pegam, por exemplo, o princípio da escola do templo de Delfos, na Grécia. Homem, conhece-se a ti mesmo, conhecerás o universo e os deuses, não é a mesma coisa? O princípio da correspondência, o que é acima, abaixo. E o princípio de Platão, que o homem é um microcosmo inserido dentro do macrocosmo. Não é a mesma coisa? E se você pegar, por exemplo, o princípio bíblico, de que Deus fez o homem a sua imagem e semelhança? A mesma.

0: sentido. Eu costumo falar do princípio cabalista, que também é interessante, que o nome de Deus, Yahvé, representa, se você coloca na vertical, cabeça, tronco e membros do homem. Ou seja, o homem é o nome de Deus projetado no espaço-tempo. Vocês percebem que é a mesma ideia replicada para tudo quanto é canto? É impossível que tantos povos tenham feito um complô para enganar a gente. Ou será que dá? Para ele deve haver uma verdade do universo, né? Que a gente pode recuperar. Tá? Esse é o princípio da correspondência. O terceiro princípio, que é lindo, que é vibração. Heráclito, lá na Grécia, falava algo muito parecido, muito depois, né? Nada está preparado, nada está parado, perdão. Tudo se move, tudo vibra. A gente faz um relógio de quartzo e ele funciona por quê? Porque o quartzo vibra. Aquele que trabalha com construção civil sabe que tem que considerar a expansão e a contração dos materiais da sua construção. Tudo vibra. E se diz que o universo, vocês já ouviram falar de uma coisa chamada nome interno? Nome interno, que era muito usado esse tipo de conceito nessas civilizações mais tradicionais, é o nível de vibração da sua consciência, é o que você realmente é. Imaginem, por exemplo, quando uma moto vira a chave, faz aquele barulhinho tão tradicional, tão agradável. Tome, né? Não sumiu, saiu do nosso espectro auditivo. Saiu da intensidade de vibração que a gente percebe. Mesma coisa com a luz. Teve um certo aspecto de vibração que a gente não enxerga mais, mas ela continua. O universo, o nome interno das coisas, tem a ver com o parâmetro vibratório que elas têm. Da tradição egípcia, a coisa é mais ou menos assim. Ó. Se você pega a matéria e acelera, você vai ter energia. Se você acelera, você vai ter a luz. Se você acelera, você vai ter aquilo que eles chamavam de mistério, do desconhecido. Se acelera, você vai ter espírito. Se você acelera, você vai ter Deus. E o universo, ele se mede pelo nível vibratório em que está. A tua consciência vibra num determinado patamar. Pode ser acelerada, pode ser desacelerada. Teu nome interno é que nível de vibração a tua consciência está. Porque a matéria densa, ela vibra tão lentamente que parece parada. O espírito vibra tão rapidamente que parece parado. São os dois extremos. E acelerar um ser é simplesmente aumentar o seu nível vibratório. Vocês já devem ter ouvido falar de Platão, por exemplo, na sua República, onde ele sonhava uma cidade ideal, ele dizia, cuidado com a música que o governo dá às pessoas. Sabe por quê? Ele dizia, inclusive, conheça um Estado pela música que os governantes dão ao povo. Porque música é padrão vibratório puro, e ela tem uma capacidade de se sintonizar com o padrão vibratório dela. Não pensem, nada é impune na nossa vida. Uma pessoa que está acostumada a ouvir músicas com vibrações muito grosseiras, muito agressivas, e diz, mas isso não tem nada a ver com a minha vida, sou uma pessoa de princípio, mas gosto dessa música. Esquece, em algum momento, diante de uma dificuldade da vida, a sua consciência vai correr para aquele padrão vibratório que ela tem afinidade. É que Platão falava da música como um elemento fundamental da educação. Existe um filósofo do século passado, que era Cyrihan, que ele dizia que evolução nada mais é do que a depuração do gosto. Cuidado com as coisas que puxam a sua consciência para vibrações mais grosseiras. Isso não é impune, nada é impune na vida. A evolução é um aceleramento de vibração. É vibrar cada vez mais diante de coisas mais sutis, mais nobres, mais celestes, mais espirituais. Acelerar a tua vibração é crescer. É o nome interno de cada ser é o nível vibratório em que ele está. Os mantras tentavam reproduzir isso. Por exemplo, na Índia, quando queriam falar o nome dos deuses, os mantras reproduziam o padrão vibratório do nome dos deuses. Por isso que não era para qualquer um, era só um Brahmani que era capaz de fazer isso. Era, né? Que hoje já não temos mais isso. Então, esse é o princípio da vibração. Todos os pensamentos, todas as emoções, os estados mentais têm seu grau e modo de vibração. E evoluir seria acelerar. E daí buscar as coisas com vibrações mais sutis e afinizar-se com elas. Cuidar daquilo que alimenta a tua alma como aquilo que alimenta o teu corpo. Ninguém acha que comer uma comida podre vai ser impune. Comer algo que tem uma vibração muito grosseira no plano mental e no plano emocional também não vai ser impune. Nada é impune. Tudo gera consequências. Nós vamos ver isso já em outro princípio. Quarto princípio da polaridade. Linda a expressão desse princípio. Difícil, complicado, mas muito bonito. Tudo é duplo. Tudo tem dois polos. Tudo tem seu par de opostos. O semelhante e o dissemelhante são uma só coisa. Os opostos são idênticos em natureza, mas diferentes em grau. Os extremos se tocam. Todas as verdades são meias verdades. Todos os paradoxos podem ser reconciliados. Bonito, né? Mas o que significa isso mesmo? Imaginem vocês o seguinte, algo simples como, por exemplo, um termômetro. Você pega ali um gradiente de temperaturas, o quente e o frio são idênticos em natureza, mas diferentes em grau. Não é isso? Fica difícil dentro de um termômetro você me dizer onde começa o quente e onde termina o frio. Tem que pegar um parâmetro. É o quê? A temperatura do ser humano? Então, 36,5 é o ideal. Para cá é quente, para cá é frio. Porque assim, olhando o gradiente de temperatura como um todo, não tem quente nem frio. Né? São simplesmente gradientes diferentes de uma única realidade, que é a temperatura. E quando as coisas estão dentro de uma mesma natureza, de uma mesma substância, e diferentes apenas em grau, não é difícil você reverter uma coisa em outra. Você não pode reverter coisas diferentes, mas coisas de uma mesma natureza podem ser revertidas. Por exemplo, a preguiça em disposição, em atividade, a crítica em sobriedade, o ódio em amor, são coisas de uma mesma natureza, simplesmente de graus, de gradientes, de graus de vibração diferentes. E quando estão dentro de um mesmo gradiente, você pode reverter. Assim como um antitérmico reveste a temperatura de uma pessoa febril. Há um conhecimento que pode gerar no homem aquilo que eles chamam de neutralização. Vamos ver já já isso. As coisas de uma mesma classe podem ser transmutadas em outras. É possível, por exemplo, mudar vibrações de ódio em vibrações de amor. É interessante que eu costumo dizer que essa vibração, já já a gente vai ver isso no princípio da polaridade. A gente conhece bem na sociedade essas oscilações de uma vibração para outra. Mas uma neutralidade que nos coloque num grau mais elevado é raro, em geral, não se conhece. Nós vamos ver e entender um pouco melhor isso, por exemplo, dentro do princípio do ritmo. Como é que eu posso transformar o ódio em verdadeiro amor e não em paixão? Porque em paixão é fácil, sabia? As novelas da Rede Globo todas sabem como fazer isso, princípios herméticos. Todo mundo começa se odiando e termina juntos. Em paixão é fácil, agora no verdadeiro amor tem uma certa complicação, mas é possível. É possível. E o próximo princípio, vocês vão ver que eles estão todos combinados, vai falar bastante sobre isso. Que é o princípio do ritmo. Tudo tem fluxo e refluxo. Tudo tem suas marés. Tudo sobe e desce. Tudo se manifesta por oscilações compensadas. A medida do movimento à direita é a medida do movimento à esquerda. O ritmo é a compensação. A minha avó, que era uma senhora bastante interessante, simplória, mas que tinha um conhecimento de vida que eu achava curioso, nunca deve ter ouvido falar que existia o Hermes Trismegisto no mundo, não sei nem se ela sabia que existia Egito. Mas o fato é que ela dizia uma coisa muito interessante. Dia de muito riso, véspera de pouco riso. Vocês lembram desse ditado popular? Nós estávamos todos histéricos, aquela criançada infernal, ela, menino, amanhã vai estar chorando. E eu não entendia nada, que loucura, isso tem a ver uma coisa com outra. E você percebe que realmente existe esse gradiente de euforia e depressão. Você oscila um tanto para cá, vai oscilar um tanto para lá. Como compensação. As novelas da Rede Globo, eu falei para vocês, são especialistas nisso. Se a gente, por exemplo, um casal que numa fase de namoro tem um comportamento muito explosivo de demonstrações barulhentas de paixão. Ele vai com helicóptero e joga folhetinhos. Eu te amo, minha querida. Esse gradiente de euforia pode se tornar um gradiente, por exemplo, de agressão, de rejeição dentro do casamento. Dificilmente você vai encontrar um casal que foi muito sereno e que depois se estapeia. Serenidade é um gradiente de desvio pequeno. O desvio, por outro lado, tende a ser pequeno. As coisas se compensam, é uma lei matemática da natureza. Então, esse princípio do ritmo vai dizer que é muito parecido com as leis de Newton, né? Igual a intensidade, mas em sentido contrário. Os desvios tendem a se compensar. Então, a questão do homem que tem ódio não seria gerar uma paixão. E a paixão, depois da manhã, deve virar ódio de novo. Vocês já perceberam que, às vezes, as pessoas, quando brincam, quando riem, que as brincadeiras são meio vulgares, que geram uma certa euforia, você sente que, no final, fica uma sensação de amargura? No final da festa, você já está com um amargo na boca? É a contraparte, é o princípio da polaridade. A próxima vez que você sentir isso, pode dizer, Hermes Trismegisto, todo mundo vai te olhar e vai dizer, quem é Hermes Trismegisto? Você vai ter entendido uma parte desse mistério. Polaridades se compensam. Então, para você superar o ódio, não é paixão, é amor. Mas o amor não pode estar aqui no meio do caminho. Sabe por quê? Se você puxa o pêndulo para o meio do caminho, olha aqui, um pêndulo caiu aqui para mim. Confirma. O pêndulo no meio do caminho ele continua muito, digamos assim, vulnerável. Vai voltar a vibrar. Você tem que ir ao fiel da balança, que não vibra. Tem que se elevar. Para desenvolver verdadeiro amor, que não vibra, você tem que ir acima. Forma um triângulo. Muito parecido com aquilo que vocês montam no Natal, na casa de vocês, no presépio. De um lado tem o burrinho, que representa a inércia. Do outro lado, o boi ou o touro, que representa a paixão. E lá em cima da manjedoura, o Cristo, né? O equilíbrio, a serenidade. Ou seja, o equilíbrio se conquista num outro patamar, é puxado para cima. E isso aí eles vão chamar de princípio da neutralidade, que é um subprincípio dentro do ritmo. O ritmo é inexorável, mas podemos encontrar um ponto de estabilidade que nos tire dessas variações. Se vocês acreditam que houve homens que amaram verdadeiramente a humanidade, para quem é cristão, Cristo, para quem é budista, acredita no Buda, enfim, tantos seres que entraram para a história da humanidade, se esses homens amaram a humanidade, que é provável, como é que o amor deles se manifestava? Não era sereno, sóbrio e duradouro? Não era um amor lá de cima, do fiel da balança? Ou vocês já viram algum grande mestre de sabedoria, eu te amo, humanidade, jogando folhetinho de helicóptero? É sóbrio, duradouro, profundo, garante a si mesmo, não sofre oscilações, não se contradiz, você já vai para o fiel da balança. Não há como acabar com as oscilações, mas podemos minimizar as suas influências sobre nós, que é a neutralização. Vamos já ver como é que é isso. O princípio da compensação, sem excessos. Esses dois rapazinhos aqui mostram isso. Um rapazinho e uma mocinha, né? Estão brigando pelo ursinho de pelúcia. Aí você vai lá e tenta conciliar a briga. Como é que você vai conciliar essa briga se você também deseja o ursinho de pelúcia para você? Vai ser uma terceira pessoa brigando pelo ursinho de pelúcia, você não vai conciliar. Mas se você superou os seus desejos, superou essa necessidade de experiência, se você é um adulto maduro e equilibrado, você subiu um degrau, você neutralizou os desejos desse patamar. E agora pode harmonizar lá embaixo. Entende essa ideia? Ou seja, eu já não desejo mais o ursinho, eu superei essa experiência. Então minha consciência pulou para o próximo degrau. Eu posso harmonizar as oscilações lá de baixo. Eu superei. Agora, se toda a minha necessidade de experiência está nesse patamar, se eu sou uma criança, eu não vou harmonizar esse conflito. Eu vou ser uma terceira força brigando pelo ursinho. Isso é o princípio da neutralização. Só tem uma forma de você neutralizar os conflitos de um patamar. Porque esses conflitos, essa oscilação, faz parte da lei. Você não pode cancelar a lei. Ou você pode se colocar num outro patamar, para já não ser mais atingido por aquela lei naquele patamar. Vai haver outras leis aqui, então você vai cada vez mais subindo e neutralizando até que nenhum desejo te atinja, até chegar à sabedoria. A neutralização significa crescer para dominar os fatores que estão se atingindo nesse patamar. Passar por um outro patamar de consciência. Neutralização é... já não há mais aqui nada que eu desejo. Então, essa superação de um determinado patamar de experiência te faz poder conciliar esses conflitos. É uma ocasião, nós tínhamos um professor, faleceu há coisa de uns 5 anos atrás, que trouxe Nova Acrópole para o Brasil, o professor Michel Echenique. Ele dizia uma coisa muito interessante, que a natureza, a geografia terrestre tem cumes e vales. Mas lá em cima existe um sol, que pelo menos do nosso ponto de vista está constante. Ele não está oscilando, ele está paradinho lá, observando a geografia terrestre. E a tua consciência tem algo de solar e tem algo de terrestre. Se você se identifica com a Terra, não tem jeito, você vai ficar subindo e descendo, vai ter cumes e vales. Mas se você se identifica com aquilo que em você é solar, o teu corpo vai continuar subindo e descendo e você já não identifica mais. Sabe aquela pessoa que acorda de manhã e diz, olha, o meu corpo hoje está estourado, mas eu estou bem. Minha psique hoje está doida, mas eu estou bem. Ou seja, lá embaixo. E quando você não dá muita atenção a essas vibrações, você vai tornando elas mais suaves. Como criança. Você vê uma criança quando dá birra e você olha para ela? Piora ou melhora? Muito. Aí que o escândalo fica feio. Você faz o canto que não está ouvindo, ela vai serenando, não tem eficiência, não tem eficácia, não está resolvendo. Então você identifica acima e aqui embaixo vai serenando as oscilações. Agora vamos para o sexto princípio, causa e efeito. Causa e efeito é tipicamente a lei do karma, né? E de uma certa maneira tem a ver com a polaridade que a gente acabou de ver também. Lei do karma, que para a Índia é mais ou menos definida nos mesmos termos, que diz o seguinte, toda causa tem seu efeito. Todo efeito tem a sua causa. Todas as coisas acontecem de acordo com a lei. O acaso é simplesmente um nome dado a uma lei não reconhecida. Existem muitos planos de causalidade, mas nada escapa à lei. Ou seja, se você quer mudar o futuro, gere agora causas diferentes. Helena Blavatsky costumava dizer, não adianta você pedir aos deuses para te pouparem das consequências cujas causas você já gerou. E se existem deuses, eles se tornaram grandes por respeitar as leis da natureza, e nem eles podem controlar. Agora, o mais simples dos seres pode mudar as causas, que não lhe farão sofrer as mesmas consequências de novo. No campo das causas, todos temos poder. No campo das consequências, não mais. O que, que a Bíblia cristã fala sobre isso? A semeadura é livre, porém, a colheita é obrigatória. Não é isso? Se você semeou trigo, não chore na hora da colheita porque você queria soja. É trigo. Agora, você é livre para, na próxima semeadura, plantar o que você quiser. No terreno das causas, somos livres. No terreno das consequências, somos condicionados. E se entendemos isso, temos uma sensação de liberdade e autonomia, que somos livres para gerar causas cujas consequências são aquelas que a gente sonha para o nosso futuro. E podemos começar a fechar circuitos na nossa vida. Isso é muito interessante, não sei se isso já aconteceu com vocês. Num determinado momento da vida, onde você está passando por uma situação difícil, você lembra perfeitamente qual foi o momento que você gerou aquela necessidade de experiência. Qual foi a postura, qual foi a birra, qual foi a teimosia, qual foi a postura sua diante da vida, cuja consequência é aquilo que você está vivendo. E perceba que você pediu para viver aquilo para crescer. Aí a culpa não é de ninguém, não transfere a culpa para terceiros, quartos e quintos. Você está vivendo aquilo, não há culpas, aliás. Está vivendo aquilo como processo pedagógico, como consequência daquela atitude. Epíteto, que é o filósofo romano, dizia que a extinção da culpa marca o início do progresso moral. Ou seja, as coisas são uma consequência natural das causas que você gerou livremente. Não tudo segue uma cadeia, né? Toda ideia, todo pensamento, todo sentimento gera efeitos. E aí tem essa frase do Einstein que é interessante. Dadas as mesmas causas, os mesmos resultados advirão. Eu quero que a minha vida mude. E o que você continua fazendo? A mesma coisa. Qual vai ser a consequência? As mesmas. Todo ano, no ano novo, aquele réveillon bonitinho, nós brindamos, refazemos o nosso projeto para o ano. E continua agindo do mesmo jeito que o ano velho. Não vai conseguir o seu projeto do mesmo jeito. Não gerou causas. Não atuou sobre as causas. Gerou uma fé supersticiosa em consequências que caem do nada. Que é a ideia de sorte que a gente tem. Como assim sorte? Nós realmente acreditamos que saem coelhos de cartola se você não tiver colocado um coelho lá dentro, antes. Bom, isso aí é fanático, isso é infantil. Vai em coelhos, onde você colocou coelhos? Quando você está colocando coelhos? Ah, então, evidentemente, com as mesmas causas advirão os mesmos efeitos. E, por fim, concluindo, né, o sétimo princípio hermético, que é o princípio do gênero. Gênero, que vem de generar e gerar, que dá nascimento a tudo nos três planos do universo. O gênero está em tudo. Tudo tem os seus princípios masculino e feminino. O gênero se manifesta em todos os planos. Então, gênero não tem a ver com sexo, gente. Gênero é sexo quando se projeta no corpo físico de seres humanos ou de animais. Gênero pode estar no plano emocional, gênero pode estar no plano mental. Duas ideias se combinam e geram uma consequência. Duas emoções se combinam e geram uma consequência. O yin e o yang, o tao, são uma demonstração do princípio do gênero. Tudo que se gera, se cria dessa forma. Ele vai falar que gênero significa gerar no plano físico, procriar no plano mental ou criar no plano espiritual. O princípio do gênero te permite ser original, captar ideias novas no plano espiritual. Permite gerar novas combinações de ideias antigas no plano mental. E te permite gerar novos corpos físicos no plano físico. Mas ninguém cria nada novo se não sabe lançar mão do princípio do gênero. E nós só conhecemos a sua aplicação física. Nenhuma criação é possível sem esse princípio. Aqui, Isis, Osíris e Horus, né? Uma demonstração do princípio do gênero. Agora, é interessante, o princípio do gênero aí lembra um pouco do mentalismo, né? No plano mental geramos realmente muita coisa daquilo que vamos viver. Agora, é muito interessante quando ele fala sobre o gênero mental. Vocês sabem que a sua mente tem masculino e feminino? E que se você quer criar algo novo, você precisa estar atento a isso? Ele usa o exemplo do ovo do cuco. Já ouviram falar que esse passarinho tem um estranho hábito, muito esperto? de ir no ninho de outros pássaros, colocar para fora os ovos todos que estão lá e colocar os dele, os outros passarinhos chocarem o ovo dele. Aí nasce aquele passarinho super estranho e os bichinhos não entendem como é que foi aquilo, não? Eles chocam o passarinho, eles chocam os ovos de outro pássaro, né? A esperteza. Aliás, diz que o homem é uma sintaxe da natureza, né? Tudo que acontece em algum lugar da natureza acontece no homem. É como se ele fosse um produto. Teilhard de Chardin fala muito sobre isso. Um produto, uma sintaxe de tudo que a natureza elaborou até aí. Ela sintetiza isso tudo na criação humana. Então, imaginem vocês o seguinte. Uma ideia surge na sua mente, um flash, puff. Aí você pega aquela ideia e começa a alimentar, desenvolver, trabalhar. E como você desenvolveu, trabalhou, você tem a impressão de que você criou. Você é a mãe, cresceu no seu útero. Mas o elemento que fecundou não foi biologia. Às vezes foi uma ideia do inconsciente coletivo, às vezes foi uma manipulação de alguém. Muito sutilmente chega em você já uma ideiazinha desse tamanho. Aí você cria um ninho para aquilo, alimenta, cria, choca o ovo do cuco, desenvolve. E como você cuidou e deu à luz, você tem a impressão, eu sou a mãe, é uma ideia minha. Mas a fecundação veio de elementos externos. De onde nasceu a ideia que deu origem a tudo isso? Se eu não for capaz de ir lá no plano das ideias, no plano espiritual, ver...
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0: Ter alguma lei do universo que fecundar a minha mente, eu estou chocando o ovo de coco. Estou chocando ideias que não são minhas. Isso ele chama de mente masculina e mente feminina. Cuidado! Quais são as ideias que você não só desenvolveu, mas você mesmo captou? Quais dos seus pensamentos são realmente seus? Quais das suas criações são realmente suas? Isso é o mecanismo mais comum para se usar para indução e manipulação. Como quem não quer nada. Uma ideiazinha. Aí você pega aquilo e faz todo um desenvolvimento. E aquilo te parece teu. Mas no fundo você desenvolveu um ovo de um outro pássaro, de um cuco. E isso é muito comum dentro da sociedade. Você está cheia de pessoas que têm opiniões políticas, que têm sentimentos de ódio por um, amores de ou por outros, personagens públicos. Você vai perceber que aquilo não é deles. Não tem nenhuma razão para ser aquilo. Não pensam daquela forma, não tem nenhuma reflexão própria que gerou aquilo. Desenvolveram um pensamento que foi insuflado pelo coletivo. Vocês percebem? Quão pouco das nossas ideias são nossas? Quão pouco dos nossos sentimentos são nossos? Só para poder, uma pequena brincadeira, mas que eu acho interessante, que eu sempre me recordo, quando eu era pequena, tinha meus 10 anos de idade, já morava aqui em Brasília, um dia eu fui para aula e cheguei lá, a escola estava fechada, eu não tinha aula aquele dia porque tinha falecido Juscelino Kubitschek. Aí eu voltei para casa e encontrei um coleguinha meu no meio do caminho, da quinta série também, vinha saltitante, cheguei para ele e disse, olha, não vai ter aula hoje. Ele me disse, por que não vai ter aula? Ele vai, porque morreu o Juscelino Kubitschek. A cara dele, Aí ficou consternante. Era pura dor. Aí de repente ele levantou para mim e perguntou assim, ele era da quinta série? Toda vez que eu vejo uma pessoa demonstrando rejeição, paixão, ódio por personagens, eu lembro do Juscelino da quinta série. A pessoa não sabe nem do que está falando, não sente realmente nada por aquilo. A gente usa os sentimentos e os pensamentos como entretenimento. Nenhum deles é nosso. É só para dar um chantilly, para dar sabor à vida. Nós somos teus. E sentimento não é brincadeira. Você brinca com os sentimentos, nunca os terá. Serão sempre emoções superficiais. O que você realmente ama? O que realmente te provoca dor? O que realmente você pensa dos outros seres humanos? Você refletiu sobre isso? Você criou isso? Senão você só teve a mente feminina. O princípio da geração não funcionou ainda, você não criou nada, não gerou vida. Nenhuma ideia tua é realmente tua. E assim você não tem como realizar a tua identidade. Dar o teu recado ao mundo, dizer a que veio, isso é possível quando você cria a sua própria identidade. Fecunda a sua própria mente. Entendem essa ideia? Mas para mim ficou como um ícone. Sentimentos e pensamentos coletivos são Juscelino da quinta série. Porque realmente é muito assim. Muito pouco temos de autêntico, muito pouco que realmente comunica ao mundo aquilo que viemos comunicar, nossa verdadeira identidade. E por último, Existe uma recomendação final no Caibalion, que eu acho muito bonito, que nada mais é do que aquela frase de Helena Blavatsky que diz: honrai as verdades com a prática. Ele diz o seguinte: guardai-vos da avareza mental e expressai em ação aquilo que aprendeste. Estudai os axiomas e aforismos, mas praticai-os também. Só acessaremos a sabedoria do todo quando nos integrarmos a ele. O conhecimento é como a riqueza destinada ao uso. A lei do uso é universal, e aquele que viola esta lei sofre por causa do seu conflito com as forças naturais. Ou seja, conhecimento gera compromisso. Se você não quer se comprometer com a vida, com a humanidade, com a sua própria vida, não queira conhecer. É melhor não. É melhor não saber. Como você imaginar que você sabe nadar e passa por uma piscina e tem uma pessoa se afogando. Você tem responsabilidade de ajudar aquela pessoa. Se você não sabe, não. Seriam dois se afogando, não tem nenhum sentido. Conhecimento gera compromisso. E se você quer o conhecimento, queira o compromisso. Porque só tem esse sentido. Conhecimento sem compromisso é vaidade. E você jamais conhece de fato as coisas antes de se comprometer com elas e vivê-las. Essa é a base, a máxima, digamos assim, a advertência que Hermes Trismegisto deixa para gerações futuras. Cuidai-vos de não viver aquilo que conhece. Honrai as verdades com a prática. Bom, basicamente, como falei para vocês, são os elementos para vocês conhecerem mais ou menos do que se trata. Essas sete pequenas frasezinhas, segundo Hermes Trismegisto, organizam o universo manifestado. E o profundo conhecimento delas nos permitiria entender as leis gerais com as quais interagimos naquilo que chamamos de vida. O universo é todo interligado de leis, todo conectado por uma lógica, todo organizado pela inteligência. Não existe caos no universo, nem ele é desejado. Houve um matemático, Henri de Poincaré, que ele dizia: o acaso nada mais é do que a medida da nossa ignorância. Isso também é muito hermético. Aquilo que não entendemos, dizemos, é casual. Mas ali atuam leis que ainda não conhecemos. À medida que conhecemos, comprometemos-nos com isso. Bom, isso é basicamente, lembra vocês que Egito é uma das matérias que a gente estuda logo no primeiro nível do nosso curso de filosofia. Somos um trabalho voluntário, Nova Acrópole, que se preocupa em passar adiante uma filosofia vivencial, prática. Então a ideia é que todas as nossas palestras sejam uma pequena amostra daquilo que desenvolvemos dentro do nosso curso de filosofia. Quem ainda não conhece vai ter a oportunidade de conhecer com mais tempo o Egito, logo no primeiro nível, na disciplina de ética. A ética egípcia é muito interessante, que ajuda muito a entender o espírito verdadeiro da ética, conhecer como pensavam os egípcios. Convido vocês, lembro que teremos uma abertura de turma essa semana, na quarta e na quinta-feira. As aberturas de turma são bem espaçadas, então não percam a oportunidade de vir conhecer aqueles que ainda não estão com a gente. Eu queria assistir uma primeira aula, fazer uma experiência. Todo filósofo tem amor ao conhecimento, venha saber do que se trata. Tenho certeza que quem gosta de uma palestra como essa, em plena sexta-feira, tem potencial de produzir. Venham conhecer. É isso, aí abro para perguntas.
2: Por favor, Cíndia, em relação à questão das, por exemplo, determinadas debilidades, assim, eu fiquei pensando que existem coisas que muitas vezes prostram a gente, também a atenção que a gente dá, existe. Mas, por exemplo, assim, se tudo é criado pela gente, eu acredito nisso também, mas a gente entende o que está criando por uma coisa. Mas, por exemplo, se eu estou afetado por uma enxaqueca, por exemplo, e aquilo me prostra, e eu fico com dificuldade de sair daquilo.
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